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0: versos e reversos.
1: A maior riqueza do homem é sua incompletude. Nesse ponto sou abastado. Palavras que me aceitam como sou. Eu não aceito. Não aguento ser apenas um sujeito que abre portas, que puxa válvulas, que olha o relógio, que compra pão às 6 da tarde, que vai lá fora, que aponta lápis, que vê a uva, etc, etc. Perdoai. Mas eu preciso ser outros. Eu penso renovar o homem usando borboletas.
0: Texto: Retrato do Artista Quando Coisa, de Manuel.

0: versos. Especial Negras Letras.
1: Em nós, até a cor é um defeito. O imperdoável mal de nascença, o estigma de um crime. Mas nossos críticos se esquecem que essa cor é a origem da riqueza de milhares de ladrões que nos insultam. Que essa cor convencional da escravidão tão semelhante à da terra abriga sobre sua superfície escura vulcões onde arde o fogo sagrado da liberdade.

Abrazo grande aqui.

0: versos e reversos.
1: Saudade é solidão acompanhada. É quando o amor ainda não foi embora, mas o amado já. Saudade é amar um passado que ainda não passou. É recusar um presente que nos machuca. É não ver o futuro que nos convida. Saudade é sentir que existe o que não existe mais. Saudade é o inferno dos que perderam. É a dor dos que ficaram para trás. É o gosto de morte na boca dos que continuam. Só uma pessoa no mundo deseja sentir saudade. Aquela que nunca amou. E este é o maior dos sofrimentos. Não ter por quem sentir saudades. Passar pela vida e não viver. O maior dos sofrimentos é nunca ter sofrido.
0: Texto Saudade.

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0: fome. Você tem fome de quê? Você tem sede de quê?
1: Versos e reversos. Especial Negras Letras. Não tolero o magistrado que do brio descuidado vende a lei, trai a justiça, faz a todos injustiça. Com rigor deprime o pobre, presta abrigo ao rico, ao nobre, só acho horrendo o crime no mendigo que deprime. Texto de Luiz Gonzaga.

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0: versos e reversos. Especial Negras Letras.
1: O nosso herói nacional foi liquidado pela traição das forças colonialistas. O grande líder do primeiro Estado Livre de todas as Américas, coisa que não se ensina nas escolas para as nossas crianças. E quando eu falo de nossas crianças, estou falando das crianças negras, brancas e amarelas que não sabem que o primeiro Estado Livre de todo o continente americano surgiu no Brasil e foi criado pelos negros que resistiram à escravidão e se dirigiam para o sul da capitania de Pernambuco, atual estado de Alagoas, a fim de criar uma sociedade livre e igualitária. Uma sociedade alternativa, onde negros e brancos viviam com maior respeito, proprietários da terra e senhores do produto de seu trabalho. Palmares é um exemplo livre e físico de uma nacionalidade brasileira, uma nacionalidade que está por se constituir, nacionalidade esta em que negros, brancos e índios lutam para que este país se transforme efetivamente numa democracia.
0: Texto Pensamento, de Lélia Gonzalez. Intérprete Júnior Cunha. 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
1: Versos e reversos.
2: A maior riqueza do homem é sua incompletude. Nesse ponto sou abastado. Palavras que me aceitam como sou. Eu não aceito. Não aguento ser apenas um sujeito que abre portas, que puxa válvulas, que olha o relógio, que compra pão às 6 da tarde, que vai lá fora, que aponta lápis, que vê a uva, etc, etc. Perdoai. Mas eu preciso ser outros. Eu penso renovar o homem usando borboletas.
1: Texto Retrato do Artista Quando Coisa, de Manuel de Barros, intérprete Júnior Cunha.

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0: versos e reversos.
1: Especial Negras Letras.
2: O nosso herói nacional foi liquidado pela traição das forças colonialistas. O grande líder do primeiro Estado Livre de todas as Américas, coisa que não se ensina nas escolas para as nossas crianças. E quando eu falo de nossas crianças, estou falando das crianças negras, brancas e amarelas que não sabem que o primeiro Estado Livre de todo o continente americano surgiu no Brasil e foi criado pelos negros que resistiram à escravidão e se dirigiam para o sul da capitania de Pernambuco, atual estado de Alagoas, a fim de criar uma sociedade livre e igualitária, uma sociedade alternativa, onde negros e brancos viviam com maior respeito, proprietários da terra e senhores do produto de seu trabalho. Palmares é um exemplo livre e físico de uma nacionalidade brasileira, uma nacionalidade que está por se constituir, nacionalidade esta em que negros, brancos e índios lutam para que este país se transforme efetivamente numa democracia.
1: Texto Pensamento, de Lélia Gonzaga.

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0: versos e reversos.
1: Nunca conheci quem tivesse levado porrada. Todos os meus conhecidos têm sido campeões em tudo. E eu, tantas vezes reles, tantas vezes porco, tantas vezes vil, eu, tantas vezes irrespondivelmente parasita, indesculpavelmente sujo, eu que tantas vezes não tenho tido paciência para tomar banho, eu que tantas vezes tenho sido ridículo, absurdo, que tenho rolado os pés publicamente nos tapetes das etiquetas, que tenho sido grotesco, mesquinho, submisso e arrogante, que tenho sofrido os enxovalhos e calado, que quando não tenho calado tenho sido mais ridículo ainda, eu que tenho sido cômico às criadas de hotel, eu que tenho sentido o piscar de olhos dos moços de fretes, eu que tenho feito vergonhas financeiras, pedido emprestado sem pagar, eu que quando a hora do soco surgiu, me tenho agachado para fora da possibilidade do soco, eu que tenho sofrido a angústia das pequenas coisas, eu verifico que não tenho par nisto tudo neste mundo. Toda gente que eu conheço e que fala comigo nunca teve um ato ridículo. Nunca sofreu um enxovalho. Nunca foi senão príncipe, todos eles príncipes na vida. Quem me dera ouvir a voz de alguém, a voz humana, que me confessasse não um pecado, mas uma infâmia. Que contasse não uma violência, mas uma covardia. Não. São todos o ideal. Se os ouço e me falam, quem há neste largo mundo que me confessasse que uma vez foi vil? Ó príncipes, meus irmãos! Estou farto de semideuses. Onde é que há gente neste mundo? Então sou só eu que é vil e errôneo nesta terra? Poderão as mulheres não os terem amado. Podem ter sido traídos. Mas ridículos, nunca. E eu, que tenho sido ridículo sem ter sido traído? Como posso eu falar com os meus superiores sem titubear? Eu que tenho sido vil, literalmente vil, vil no sentido mesquinho e infame da vileza.
0: Texto poema.

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0: versos. Especial Negras Letras.
1: O nosso herói nacional foi liquidado pela traição das forças colonialistas. O grande líder do primeiro Estado Livre de todas as Américas, coisa que não se ensina nas escolas para as nossas crianças. E quando eu falo de nossas crianças, estou falando das crianças negras, brancas e amarelas que não sabem que o primeiro Estado Livre de todo o continente americano surgiu no Brasil e foi criado pelos negros que resistiram à escravidão e se dirigiam para o sul da capitania de Pernambuco, atual estado de Alagoas, a fim de criar uma sociedade livre e igualitária, uma sociedade alternativa, onde negros e brancos viviam com maior respeito, proprietários da terra e senhores do produto de seu trabalho. Palmares é um exemplo livre e físico de uma nacionalidade brasileira, uma nacionalidade que está por se constituir, nacionalidade esta em que negros, brancos e índios lutam para que este país se transforme efetivamente numa democracia.
0: Texto Pensamento, de Lélia Gonzalez.

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1: Versos e reversos.
2: A espantosa realidade das coisas é a minha descoberta de todos os dias. Cada coisa é o que é. E é difícil explicar a alguém quanto isso me alegra e quanto isso me basta. Basta existir para se ser completo. Tenho escrito bastantes poemas, hei de escrever muitos mais, naturalmente. Cada poema meu te cisto. E todos os meus poemas são diferentes, porque cada coisa que há é uma maneira de dizer isso. Às vezes, ponho meu olhar para uma pedra. Eu me ponho a pensar se ela sente. Não me perco a chamar-lhe minha irmã, mas gosto dela por ela ser uma pedra. Gosto dela porque ela não sente nada. Gosto dela porque ela não tem parentesco nenhum comigo. Outras vezes ouço passar o vento e acho que só para ouvir passar o vento vale a pena ter nascido. Eu não sei o que é que os outros pensarão lendo isto, mas acho que isto deve estar bem, porque eu penso sem esforço. Nem ideia de outras pessoas ao ouvir-me pensar, porque eu penso sem pensamentos, porque eu digo como as minhas palavras o dizem. Uma vez chamaram-me poeta materialista, e eu admirei-me porque não julgava que se me pudesse chamar qualquer coisa. Eu nem sequer sou poeta, vejo. Se o que escrevo tem valor, não sou eu que o tenho. O valor está ali, nos meus versos. Tudo isso é absolutamente independente da minha vontade.
1: Texto: A Espantosa Realidade das Coisas.

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1: Versos e reversos. Especial Negras Letras. Em nós, até a cor é um defeito. O imperdoável mal de nascença, o estigma de um crime. Mas nossos críticos se esquecem que essa cor é a origem da riqueza de milhares de ladrões que nos insultam. Que essa cor convencional da escravidão tão semelhante à da terra abriga sobre sua superfície escura vulcões onde arde o fogo sagrado da liberdade.

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0: versos e reversos.
1: A maior riqueza do homem é sua incompletude. Nesse ponto sou abastado. Palavras que me aceitam como sou. Eu não aceito. Não aguento ser apenas um sujeito que abre portas, que puxa válvulas, que olha o relógio, que compra pão às 6 da tarde, que vai lá fora, que aponta lápis, que vê a uva, etc, etc. Perdoai. Mas eu preciso ser outros. Eu penso renovar o homem usando borboletas.
0: Texto Retrato do Artista Quando Coisa, de Manuel de

Valeu, rapaziada. É isso aí. Gente que é do Rio, gosta de samba. Essa música é de Jovi Joviniano, meu parceiro que tá aqui na percussão. Pequenino de Pitbull, compositor de água também. Meu parceiro. Valeu, Jovi.

0: Duane, forró sacana, senhoras e senhores, na guitarra.
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0: Silikone!
1: Senhoras e senhores, Boccato, trombone. Parceiro, na melhor qualidade, gente. Aí é o seguinte, nós vamos fazer uma coisa assim, porque não podia passar sem tocar uns sambas que eu gosto. Então vamos tocar um pouquinho de samba, que eu acho que aqui também todo mundo gosta de samba. Então vamos tocar um pouco de samba. Samba no puro suco.

0: Então, meu pai, tudo certo aí pra ti.
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1: Obrigado, gente. Valeu. Até a próxima aí. Fica aí, rapaziada.

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0: Sapatinho, sapatinho. Muito obrigado a si mesmo, de qualquer forma. Essa rapaziada aí, ó. Metaleira ali da pesada ali também. A técnica aí. Parceiro todo da MTV, Amandio, Marcelo Loureiro, Marcos Moraes, obrigado. Ah, os amigos todos vieram. Obrigado, Milton. Você apareceu aí também, Arnaldo, Paula Lima, amigos todos, né? Pra todo o público presente que chegou aí, brilhantando. Muita mulher bonita. Alô, São Paulo, tá arrebentando a boca do balão. É isso aí. São Paulo tá arrebentando. Tá arrebentando.
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2: Nunca conheci quem tivesse levado porrada. Todos os meus conhecidos têm sido campeões em tudo. E eu, tantas vezes reles, tantas vezes porco, tantas vezes vil, eu, tantas vezes irrespondivelmente parasita, indesculpavelmente sujo, eu que tantas vezes não tenho tido paciência para tomar banho, eu que tantas vezes tenho sido ridículo, absurdo, que tenho rolado os pés publicamente nos tapetes das etiquetas, que tenho sido grotesco, mesquinho, submisso e arrogante, que tenho sofrido os enxovalhos e calado, que quando não tenho calado tenho sido mais ridículo ainda, eu que tenho sido cômico às criadas de hotel, eu que tenho sentido o piscar de olhos dos moços de fretes, eu que tenho feito vergonhas financeiras, pedido emprestado sem pagar, eu que, quando a hora do soco surgiu, me tenho agachado para fora da possibilidade do soco, eu que tenho sofrido a angústia das pequenas coisas, eu verifico que não tenho par nisto tudo neste mundo. Toda gente que eu conheço e que fala comigo nunca teve um ato ridículo, nunca sofreu um enxovalho, nunca foi senão príncipe, todos eles príncipes na vida. Quem me dera ouvir a voz de alguém, a voz humana, que me confessasse não um pecado, mas uma infâmia, que contasse não uma violência, mas uma covardia. Não, são todos o ideal. Se os ouço e me falam, quem há neste largo mundo que me confessasse que uma vez foi vil? Ó príncipes, meus irmãos! Estou farto de semideuses. Onde é que há gente neste mundo? Então sou só eu que é vil e errôneo nesta terra? Poderão as mulheres não os terem amado. Podem ter sido traídos. Mas ridículos, nunca. E eu, que tenho sido ridículo sem ter sido traído, como posso eu falar com os meus superiores sem titubear? Eu que tenho sido vil, literalmente vil, vil no sentido mesquinho e infame da vileza.
1: Texto, poema em linha reta, de Álvaro de Campos.

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2: Salve, galera. Bom dia, boa tarde, boa noite, a depender do horário que você me ouve. O meu nome é Amir Huda, eu sou estudante de filosofia do terceiro ano da UniOeste, sou membro voluntário do Programa de Educação Tutorial, vulgo PET. Além disso, eu sou bolsista pelo Programa Institucional de Bolsas de Iniciação Científica, programa em que eu faço uma pesquisa sobre a filosofia kantiana, e é sobre exatamente sobre a filosofia kantiana que eu pretendo conversar aqui com vocês. É com vocês, muito embora eu esteja falando com o microfone, isso é muito esquisito. Mas eu vou ter vocês aqui como horizonte da minha fala. Bem, a minha obra trabalhada, a obra trabalhada na minha pesquisa, é a crítica da razão pura. E quando eu digo minha pesquisa, o que eu estou querendo dizer no fundo é aquilo que eu venho pensando nos últimos meses. Aquilo que tem ocupado o meu pensamento com bastante vigor é o pensamento que Kant expõe na Crítica da Razão Pura. Obra essa que é um marco na modernidade e, sem dúvidas, um marco indelével na história do pensamento filosófico. Então, o que eu vou fazer aqui é um relato daquilo que eu venho meditando nos últimos meses. Bom, podemos começar pelo próprio título da obra de Kant, A Crítica da Razão Pura. Por que Kant usa a palavra crítica? Crítica é uma palavra originalmente grega que significa, em grego, essa palavra é krinen. A palavra crítica advém da palavra grega krinen. Krinen é uma palavra agrícola, uma palavra grega utilizada em contextos agrícolas. Krinen significa peneirar, separar, distinguir, discernir. Nós dizemos, vou separar o joio do trigo. Krinen é isso, é separação. Separação, que separa. Que separa o quê? Né? Toda a questão do Kant na Crítica da Razão Pura se resume a uma pergunta fundamental. Quais são as condições de possibilidade de todo conhecimento? Esta é propriamente a pergunta central da Crítica da Razão Pura. Quais são as condições de possibilidade do conhecimento? Isto significa dizer, quais são aquelas condições sem as quais não é possível construir um conhecimento sobre o mundo? E eu adianto que para Kant as condições fundamentais são a sensibilidade e o entendimento. Ora, crítica nesse sentido, como crinem, como separação, é uma crítica que vai justamente separar o que nós podemos conhecer daquilo que nós não podemos conhecer. A crinem kantiana é uma crinem que vai nos esclarecer a respeito daquilo que nós podemos conhecer do que nós não podemos conhecer. A metafísica kantiana é uma metafísica que impõe limites ao conhecimento do homem. O pressuposto kantiano e, de certo modo, o pressuposto de toda a modernidade é uma estrutura que é a estrutura de sujeito, representação e objeto. Ou seja, no âmbito do conhecimento, há sempre um sujeito. Esse sujeito, por sua vez, é um sujeito que possui representações, que faz representações de um objeto. Bem, comecemos por dizer o que significa objeto. O Kant usa a palavra alemã Gegenstand para objeto. Gegen significa contra. Stand significa o que permanece, algo que permanece. Nesse sentido, objeto, Gegenstand no alemão, é algo lançado contra e que permanece. Eu tenho diante de mim aqui uma garrafa com água, caso a minha boca fique muito seca, porque eu falo demais e uma hora eu vou precisar beber para poder continuar falando. Esta garrafa que está diante de mim é um Gegenstand, na medida em que ela é um algo que permanece e que está contra mim. É um objeto. A garrafa é um objeto, é um Gegenstand. Fenômeno. Eu posso dizer que a garrafa também é um fenômeno. Por quê? Fenômeno é uma palavra grega, do grego phainomenon, significa aquilo que aparece. Também é traduzido por aquilo que brilha, ou seja, aquilo que brilha, o que brilha é porque aparece e é porque se distingue diante da sua percepção, se distingue aparecendo para você. Fenômeno é aquilo que aparece. Objeto também é aquilo que aparece. Gegenstand e fenômeno dizem a mesma coisa. Dizem exatamente algo que aparece, algo que se mostra. E se tem algo que aparece e algo que se mostra, quer dizer que esse algo que aparece e esse algo que se mostra, como é o caso da garrafa, se mostra e aparece para alguém. Esse alguém é o sujeito. A crítica da razão pura de Kant é uma tentativa de expor a estrutura fundamental do sujeito. Sujeito esse que quer conhecer o mundo. Quais são as estruturas fundamentais desse sujeito? Bem, antes disso, vale dizer que, por oposição ao fenômeno e por oposição a Gegenstand, nós temos um conceito muito conhecido na filosofia de Kant, que é a coisa em si. A coisa em si é muito diferente de um Gegenstand. Coisa em si não é objeto. Coisa em si não é fenômeno. Coisa em si, diz Kant, não pode ser conhecida. Nós não podemos perguntar por ela na experiência, porque a coisa em si não aparece para nós. A expressão coisa em si, ela pode ser um pouco complicada de entender, mas eu queria propor que a gente pensasse da seguinte maneira. A coisa, por ser em si, isto é, por não aparecer para uma percepção de um sujeito, por não aparecer para um sujeito, ela não pode ser conhecida. A coisa é em si, isto é, não é na percepção, não é para um sujeito. Ela é em si e por si. Ela foge das estruturas básicas da experiência. Bem, nesse sentido, a ciência deveria se ocupar apenas com fenômenos. A ciência se ocupa com objetos, com fenômenos, com coisas que aparecem para nós. Coisa em si não aparece, porque é em si. Ela é fora de uma percepção possível. Bem, no início da Crítica da Razão Pura, Kant nos diz: todo conhecimento começa com a experiência. Com isso, Kant está querendo dizer que o ponto de partida é a experiência. E como esse conhecimento começa com a experiência? Ora, é por isso que a primeira parte da Crítica da Razão Pura se chama Estética Transcendental. Estética Transcendental porque é uma ciência que pretende apresentar, descrever os princípios constitutivos da sensibilidade humana. Não confundam o termo transcendental com transcendente. São duas coisas diferentes. Transcendente é aquilo que está para além do mundo físico, para além do mundo sensível. O transcendental, por exemplo, eu posso dizer que eu tenho uma ideia transcendente de Deus. Deus não está neste mundo da sensibilidade. Deus está no suprassensível. Eu posso ter uma ideia de Deus transcendente. Bem, transcendente por quê? Porque transcende as condições físicas e sensíveis deste mundo que habitamos. O transcendental, por sua vez, não tem a ver com isso. O transcendental é unicamente a estrutura do sujeito. Estética transcendental quer dizer a estrutura sensível que permite que o sujeito se relacione com os objetos. Bem, que estrutura é essa? Uma intuição, para Kant, a intuição, o conceito de intuição, é absolutamente fundamental para compreender toda a estética transcendental do filósofo. Não façamos confusão com a ideia que nós temos de intuição hoje. A ideia que nós temos de intuição hoje é mais ou menos a seguinte. Eu posso dizer, eu tenho uma intuição de que choverá amanhã. Eu tenho a intuição de que a filosofia acabará um dia. Eu tenho a intuição, etc. Não é esse o caso. O conceito de intuição para Kant é muito bem definido. Diz Kant: intuição é a representação imediata de um objeto indeterminado. Representação é, como se nós nos atermos um pouco à palavra, ela é formada por presentação e re. Poderíamos dizer que representação é uma reapresentação mental de um objeto que se apresentou na experiência para você. A representação é imediata porque ela não tem mediação nenhuma. Quando eu apreendo esta garrafa que está diante de mim, eu represento ela, eu reapresento ela mentalmente, mas a partir do aparecimento dela. Esse aparecimento é imediato, não tem mediação nenhuma. Eu capto essa garrafa sensivelmente, sem nenhuma mediação. Objeto indeterminado é porque aqui Kant está pensando nas etapas iniciais do conhecimento. Agora eu apontei isto que está diante de mim como garrafa porque eu já tenho um conhecimento sobre garrafa. Eu tenho um conceito para isto que se apresenta para mim. A intuição é uma representação imediata de um objeto que ainda é indeterminado e que o sujeito passa a determinar posteriormente. Digamos que eu não soubesse que isto aqui é uma garrafa. Digamos que eu não soubesse que isto que se apresenta para mim é uma garrafa. Digamos que fosse apenas uma matéria. Inicialmente era uma matéria apenas. Depois é que nós determinamos a matéria por meio de conceitos, através do entendimento. Mas o entendimento é um passo posterior. Aqui nós estamos apenas na recepção dos fenômenos, na apreensão imediata dos fenômenos. Bem, a condição indispensável para receber os fenômenos são duas: espaço e tempo. Tudo que nós apreendemos espaço temporalmente. Eu digo, recebi uma representação desta garrafa. Esta garrafa se apresentou para mim num certo quando, ou seja, num certo tempo. Ela se apresenta agora. Eu apreendi essa garrafa espacialmente. Não adianta alguém chegar e me dizer que viu um objeto, viu um gnomo, por exemplo, e eu pergunto a ele, bom, mas quando você viu e onde? E ele me diz, não, eu vi o gnomo, mas não teve quando e não teve onde. Isso é impossível. Tudo que nós recebemos e representamos, representamos e recebemos num certo tempo e num certo espaço. Todo o fenômeno está circunscrito ao espaço e ao tempo. Só que Kant vai fazer uma virada que é conceber o espaço e o tempo não como conceitos e nem como coisas que existem fora de nós. Espaço e tempo são princípios constitutivos da nossa sensibilidade, segundo Kant. Espaço e tempo são condições indispensáveis para a representação dos fenômenos que se apresentam para nós. E espaço e tempo não são não é um conhecimento que nós adquirimos através da experiência. Muito pelo contrário. Espaço e tempo são as condições sensíveis fundamentais que permitem algo como a experiência. Nesse sentido, espaço e tempo são as condições de possibilidade de apreensão dos fenômenos da experiência. Bem, espaço e tempo são os princípios constitutivos que compõem parte das condições de possibilidade de todo conhecimento. Lembrem-se que a pergunta inicial do Kant é quais são as condições de possibilidade para todo conhecimento. Parte dessas condições são espaço e tempo, que o filósofo chama de formas puras a priori da nossa sensibilidade, que quer dizer princípios que constituem o nosso modo de receber os objetos. De novo, os objetos são recebidos espaço-temporalmente. Se alguém te disser que viu um objeto, que representou um objeto, que não estava inscrito em tempo nenhum e em espaço nenhum, não confie nessa pessoa. Feito isso, dita essa etapa inicial de apreensão dos fenômenos por meio da sensibilidade, Kant dá um outro passo, que é apresentar a maneira pela qual o nosso entendimento opera. Primeiro, ele descreveu como a sensibilidade opera, por meio dessas duas formas da sensibilidade, espaço e tempo. E agora resta para Kant também dizer qual é a forma de operação, qual é o modo de ser do nosso entendimento. Porque convenhamos que nós não somos apenas sensibilidade. Nós não apenas registramos as coisas. Nós as pensamos. Nós criamos conceitos para os objetos. Nós fazemos teorias, nós entendemos, nós racionalizamos. Bem, então a pergunta é, como isso acontece? O Kant tinha um sério problema com a lógica, com a lógica formal. Né? A lógica transcendental, para Kant, é uma lógica que pergunta pela origem dos nossos conhecimentos, bem como descreve a maneira pela qual o nosso entendimento entende as representações recebidas pela nossa sensibilidade. Portanto, como a lógica kantiana pergunta pela origem do conhecimento, é uma lógica que não aceita argumentos que sejam só formalmente válidos. Não é porque um argumento esteja desprovido de contradição é que ele seja necessariamente verdadeiro. Bem, permitam-me fazer uma comparação entre a lógica transcendental kantiana e um argumento ontológico da existência de Deus proposto por Descartes na terceira meditação das suas meditações. Lá na terceira meditação, Descartes procura comprovar a existência de Deus por meio de um argumento. Ele diz, entre os tipos de ideias que nós temos, um dos tipos é ideias inatas. Nós temos a ideia de um ser supremo. Nós temos a ideia de Deus. Nós temos a ideia dessa substância infinita, que é Deus. Descartes diz que essa ideia não pode ter sido produzida por nós porque nós somos entes finitos e imperfeitos. Deus é uma substância infinita e infinitamente perfeita. Como pode que um ser humano finito, imperfeito, produza por si próprio uma ideia de um ser mais perfeito do que ele? Como isso é possível? Então Descartes diz que só pode ser que Deus tenha impresso o selo de si mesmo na sua obra, na sua criação. É como um operário que, ao criar a sua obra, imprime o selo do seu trabalho na sua criação. Então Deus teria impresso uma marca ao nos criar. E essa marca é exatamente essa ideia inata de um ser perfeito. Então Descartes conclui que Deus necessariamente tem que existir. Afinal, nós temos uma ideia de um ser mais perfeito do que nós. E essa ideia não pode ser proveniente de nós, que somos seres finitos e imperfeitos. Só pode haver um ser mais perfeito do que nós que tenha impresso, embutido essa ideia em nós. Bom, o argumento, como vocês podem observar, ele é logicamente válido. Ele é formalmente verdadeiro. Não há contradição nenhuma. Dadas as premissas do argumento, você tem que necessariamente aceitá-lo. Ele não tem contradições. Mas uma lógica transcendental kantiana diria o seguinte, que racionalmente esse argumento é aceitável. O problema é que Deus não é um objeto de conhecimento. Deus não é um fenômeno que se apresenta para nós. E não se apresentando para nós, eu não posso afirmar categoricamente que Deus existe. Porque faltou a fonte inicial de todo conhecimento, que é a experiência. Então, embora esse argumento cartesiano seja desprovido de contradição, nós não podemos dar o passo, segundo Kant, de afirmar que esse conhecimento é verdadeiro e se verifica simplesmente porque não há contradição. O Kant perguntaria, Kant diria, olharia para Descartes e diria, bem, faltou ainda outra fonte, que é a experiência. Fonte essa que é tão importante quanto a elaboração conceitual, formal do pensamento. Bem, uma vez que os objetos foram representados e apreendidos, recebidos pela sensibilidade, O nosso entendimento precisa agora criar conceitos. Mas como é possível a criação de conceitos? A criação de conceitos só é possível, toda e qualquer teoria só é possível, toda e qualquer formalização de representações só é possível a partir de categorias puras do nosso entendimento. Kant estabelece categorias do nosso entendimento. Nós temos categorias na classe de quantidade, nós temos categorias na classe de qualidade, nós temos categorias na classe de relação e nós temos categorias na classe de modalidade. Essas categorias são aquele fundamento que permitem que se faça discurso sobre as coisas. Eu disse que quando eu aponto, por exemplo, para esta garrafa, eu só consigo dizer que esta garrafa é esta garrafa, que ela é uma unidade que se distingue de uma multiplicidade, porque para Kant nós temos previamente uma categoria de quantidade. É a categoria de quantidade, a priori, que permite que nós apontemos para as coisas do mundo como unidades. Então, a quantidade não é uma propriedade das coisas. A quantidade é uma categoria do nosso entendimento. A quantidade é uma classe de categorias do nosso entendimento. Uma das categorias da classe de quantidade é a unidade. Então, se eu consigo dizer esta caneta, este celular, este microfone, esta garrafa, que eu apreendo sensivelmente, que eu represento, que eu recebo pela minha sensibilidade, se eu consigo apontar estas coisas como unidades e não simplesmente como uma confusão em que as coisas se misturam, é porque eu tenho a categoria de unidade no meu entendimento. É a categoria que permite que eu faça discursos e crie conceitos para as coisas. Bem, as categorias são inúmeras, mas eu gostaria de dar um destaque a uma delas, que é a categoria de causa e efeito. Causa e efeito não é uma propriedade das coisas. Causa e efeito é uma categoria do nosso entendimento. A causa e efeito, a gente pode elucidar por meio de um exemplo. Digamos que haja dois fenômenos. Um deles é o calor do fogo e o outro é a chaleira com água. São dois fenômenos. Dado o calor do fogo, por um certo tempo, um contato com a chaleira de água, a chaleira de água atingirá, a água da chaleira atingirá 100 graus. São dois fenômenos. E eu consigo formular um conhecimento e dizer que a água que atinge 100 graus só atingiu porque houve uma causa que foi o calor do fogo. No entanto, se nós formos olhar bem, são simplesmente apenas dois fenômenos que estão se apresentando. Só que como nós, o sujeito transcendental, tem categorias do entendimento, ele imputa essas categorias aos fenômenos e constrói conhecimento a partir delas. O ponto é que, assim como espaço e tempo são condições sensíveis indispensáveis para você receber os objetos, as categorias do entendimento constituem a condição indispensável para você conceitualizar e formular conhecimento. Você só consegue dizer que a água atinge 100 graus toda vez que impressa nela o calor do fogo, porque você tem previamente uma categoria de causa e efeito no seu entendimento. Assim como você também só consegue apontar para as coisas como unidades, porque você tem previamente a categoria de unidade no seu entendimento. Para finalizar, o que falta para o Kant é exatamente fazer a unificação entre sensibilidade e entendimento. Não são coisas separadas, como nós podemos ver. Porque primeiro nós recebemos, depois nós criamos conceitos, pensamos, racionalizamos sobre essas coisas. Kant chama a união entre intuição e conceito de esquematismo transcendental. O nome pode assustar, mas basicamente é por meio do esquematismo transcendental que nós aplicamos as categorias do nosso entendimento aos fenômenos que se apresentam no mundo. O sujeito forma esquemas nos quais ele consegue relacionar o fenômeno que se apresenta com a categoria do entendimento. Bem, no início do prefácio da Crítica da Razão Pura, o Kant fala que se poderia dizer que o valor da sua metafísica é simplesmente negativo, porque ela apenas impõe limites para o conhecimento humano. No entanto, a metafísica do Kant é uma metafísica na medida em que ela aponta o fundamento indispensável para todo e qualquer conhecimento. Nesse sentido, é aí que está o valor positivo da metafísica de Kant, que muito embora ela imponha limites, porque, por exemplo, nós não podemos conhecer Deus nem alma, porque essas são coisas que não se apresentam para a gente, embora nós possamos pensá-las, embora nós possamos criar teorias para essas coisas, elas não são fenômenos e não são objetos. Então, por meio de toda essa teoria de Kant, fica difícil querer fazer conhecimento sobre alma e Deus, por exemplo. Então, nesse sentido, é uma metafísica que impõe limites ao conhecimento humano. É uma metafísica que faz crinem, que separa aquilo que se pode conhecer do que não se pode conhecer. Mas isso tudo dizendo que o fundamento indispensável do conhecimento é essa estrutura transcendental do sujeito, composta por uma sensibilidade e por um entendimento. Uma sensibilidade que tem como princípios constitutivos espaço e tempo, e um entendimento que possui categorias a priori, independente de toda a experiência, que são prévias e que permitem a conceitualização, que permitem o discurso a respeito das coisas do mundo. Bem, é só a partir desse fundamento, dito por Kant como transcendental, é que se torna possível algo como conhecimento. Então, pessoal, ficamos por aqui e até uma próxima oportunidade. Quem sabe?
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1: Especial Negras Letras.
2: O nosso herói nacional foi liquidado pela traição das forças colonialistas. O grande líder do primeiro Estado Livre de todas as Américas, coisa que não se ensina nas escolas para as nossas crianças. E quando eu falo de nossas crianças, estou falando das crianças negras, brancas e amarelas que não sabem que o primeiro Estado Livre de todo o continente americano surgiu no Brasil e foi criado pelos negros que resistiram à escravidão e se dirigiam para o sul da capitania de Pernambuco, atual estado de Alagoas, a fim de criar uma sociedade livre e igualitária. Uma sociedade alternativa, onde negros e brancos viviam com maior respeito, proprietários da terra e senhores do produto de seu trabalho. Palmares é um exemplo livre e físico de uma nacionalidade brasileira, uma nacionalidade que está por se constituir. Nacionalidade esta em que negros, brancos e índios lutam para que este país se transforme efetivamente numa democracia.
1: Texto Pensamento, de Lélia Gonzalez.

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1: Saudade é solidão acompanhada. É quando o amor ainda não foi embora, mas o amado já. Saudade é amar um passado que ainda não passou. É recusar um presente que nos machuca. É não ver o futuro que nos convida. Saudade é sentir que existe o que não existe mais. Saudade é o inferno dos que perderam. É a dor dos que ficaram para trás. É o gosto de morte na boca dos que continuam. Só uma pessoa no mundo deseja sentir saudade. Aquela que nunca amou. E este é o maior dos sofrimentos. Não ter por quem sentir saudades. Passar pela vida e não viver. O maior dos sofrimentos é nunca ter sofrido.
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1: Nunca conheci quem tivesse levado porrada. Todos os meus conhecidos têm sido campeões em tudo. E eu, tantas vezes reles, tantas vezes porco, tantas vezes vil, eu, tantas vezes irrespondivelmente parasita, indesculpavelmente sujo, eu que tantas vezes não tenho tido paciência para tomar banho, eu que tantas vezes tenho sido ridículo, absurdo, que tenho rolado os pés publicamente nos tapetes das etiquetas, que tenho sido grotesco, mesquinho, submisso e arrogante, que tenho sofrido os enxovalhos e calado, que quando não tenho calado tenho sido mais ridículo ainda, eu que tenho sido cômico às criadas de hotel, eu que tenho sentido o piscar de olhos dos moços de fretes, eu que tenho feito vergonhas financeiras, pedido emprestado sem pagar, eu que quando a hora do soco surgiu, me tenho agachado para fora da possibilidade do soco, eu que tenho sofrido a angústia das pequenas coisas, eu verifico que não tenho par nisto tudo neste mundo. Toda a gente que eu conheço e que fala comigo nunca teve um ato ridículo, nunca sofreu um enxovalho, nunca foi senão príncipe, todos eles príncipes na vida. Quem me dera ouvir a voz de alguém, a voz humana, que me confessasse não um pecado, mas uma infâmia, que contasse não uma violência, mas uma covardia. Não, são todos o ideal. Se os ouço e me falam, quem há neste largo mundo que me confessasse que uma vez foi vil? Ó príncipes, meus irmãos! Estou farto de semideuses. Onde é que há gente neste mundo? Então sou só eu que é vil e errôneo nesta terra? Poderão as mulheres não os terem amado. Podem ter sido traídos. Mas ridículos, nunca. E eu, que tenho sido ridículo sem ter sido traído? Como posso eu falar com os meus superiores sem titubear? Eu que tenho sido vil, literalmente vil, vil no sentido mesquinho e infame da vileza.
0: Texto, poema em linha reta, de Álvaro de Campos.

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1: Entre o fim do começo e o começo do fim, toda coisa tem uma massa inerte feito ponte pela qual passamos distraídos ou não. Os astecas sentiam chegar o exato momento do meio da vida, o meio do meio da vida. O momento em que o que já vivemos é exatamente igual ao que ainda não vivemos. E nesse momento preciso, o mais comum dos astecas sentia uma súbita e inexplicável vontade de tomar um trem. Mas como ainda não o tinha inventado, ele acabava por entristecer-se. Daí a tristeza, essa vontade de algo que ainda não inventaram.
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1: Em nós, até a cor é um defeito. O imperdoável mal de nascença, o estigma de um crime. Mas nossos críticos se esquecem que essa cor é a origem da riqueza de milhares de ladrões que nos insultam. Que essa cor convencional da escravidão tão semelhante à da terra abriga sobre sua superfície escura vulcões onde arde o fogo sagrado da liberdade.

0: Detective.
1: 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Tem os materiais que as professoras de AE transformam os PDFs e textos em áudio, ou se entrega ao aluno o áudio pronto, ou se apresenta aplicativos que faça isso automaticamente, sendo o NVDA, o DocsDocs e alguns outros aplicativos que fazem essa transferência de texto para áudio.
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1: Especial Negras Letras.
2: O nosso herói nacional foi liquidado pela traição das forças colonialistas. O grande líder do primeiro Estado Livre de todas as Américas, coisa que não se ensina nas escolas para as nossas crianças. E quando eu falo de nossas crianças, estou falando das crianças negras, brancas e amarelas que não sabem que o primeiro Estado Livre de todo o continente americano surgiu no Brasil e foi criado pelos negros que resistiram à escravidão e se dirigiam para o sul da capitania de Pernambuco, atual estado de Alagoas, a fim de criar uma sociedade livre e igualitária, uma sociedade alternativa, onde negros e brancos viviam com maior respeito, proprietários da terra e senhores do produto de seu trabalho. Palmares é um exemplo livre e físico de uma nacionalidade brasileira, uma nacionalidade que está por se constituir, nacionalidade esta em que negros, brancos e índios lutam para que este país se transforme efetivamente numa democracia.
1: Texto Pensamento, de Lélia Gonzalez.

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1: A espantosa realidade das coisas é a minha descoberta de todos os dias. Cada coisa é o que é. E é difícil explicar a alguém quanto isso me alegra e quanto isso me basta. Basta existir para se ser completo. Tenho escrito bastantes poemas, hei de escrever muitos mais, naturalmente. Cada poema meu diz isto. E todos os meus poemas são diferentes, porque cada coisa que há é uma maneira de dizer isso. Às vezes, ponho meu olhar para uma pedra. Eu me ponho a pensar se ela sente. Não me perco a chamar-lhe minha irmã, mas gosto dela por ela ser uma pedra. Gosto dela porque ela não sente nada. Gosto dela porque ela não tem parentesco nenhum comigo. Outras vezes ouço passar o vento e acho que só para ouvir passar o vento vale a pena ter nascido. Eu não sei o que é que os outros pensarão lendo isto, mas acho que isto deve estar bem porque eu penso sem esforço. Nem ideia de outras pessoas ao ouvir-me pensar, porque eu penso sem pensamentos, porque eu digo como as minhas palavras o dizem. Uma vez chamaram-me poeta materialista, e eu admirei-me porque não julgava que se me pudesse chamar qualquer coisa. Eu nem sequer sou poeta, vejo. Se o que escrevo tem valor, não sou eu que o tenho. O valor está ali, nos meus versos. Tudo isso é absolutamente independente da minha vontade.
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1: A espantosa realidade das coisas é a minha descoberta de todos os dias. Cada coisa é o que é. E é difícil explicar a alguém quanto isso me alegra e quanto isso me basta. Basta existir para se ser completo. Tenho escrito bastantes poemas, hei de escrever muitos mais, naturalmente. Cada poema meu te cisto. E todos os meus poemas são diferentes porque cada coisa que há é uma maneira de dizer isso. Às vezes, ponho meu olhar para uma pedra. Eu me ponho a pensar se ela sente. Não me perco a chamar-lhe minha irmã, mas gosto dela por ela ser uma pedra. Gosto dela porque ela não sente nada. 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
5: Olá, pessoal. Eu me chamo Caroline da Silva Collin, sou estudante do curso de Ciências Sociais da Unioeste de Toledo. Ao longo da minha vida acadêmica, eu me apaixonei pela educação, principalmente com a educação dos pequenos, crianças de 5 a 10 anos, observando como elas aprendem rápido, até mesmo ensinamentos simples, como, por exemplo, o famoso lápis cor de pele, em que as crianças associam lápis bege, salmão, nude, mas que na realidade pode ser qualquer cor. Você já parou para pensar em quando aprendemos o que é bonito, o que é feio, ou até mesmo qual é a nossa cor de pele? E quando você fala e mostra para uma criança que lápis cor de pele pode ser várias cores de peles, como marrom, preto, amarelo, elas aprendem e ainda corrigem os coleguinhas que continuam falando errado. Porém, porque muitas vezes as crianças entram na educação infantil conhecendo o lápis bege como o lápis cor de pele? Quais são as referências, isto é, quais desenhos animados, personagens de histórias que as crianças estão vendo? Eles são negros? Se nós adultos já somos seres visuais, imagina as crianças. Como mostrar para uma criança que existem princesas negras, sendo que na escola as mais conhecidas são a Branca de Neve, Rapunzel, Bela Adormecida, Cinderela. A experiência das crianças, o primeiro contato com o mundo, as descobertas, são coisas lindas de se ver, principalmente quando podemos despertar algumas pitadinhas de curiosidade e de ensinamentos como, por exemplo, que cor eu sou? Crianças, como é o cabelo da prof? Alguém tem o cabelo igual ao meu? Esperar a resposta delas e trabalhar em cima disso me proporcionou pequenas mudanças na escola e também no meu próprio aprendizado. Calma, calma lá. Ainda não sou professora, na verdade eu nem imaginava ser, mas eu fiz um estágio no município onde eu moro, Assis Chateaubriand. E lá pude atuar como estagiária em uma escola municipal, em que permaneci durante 2 anos. Assim, os alunos me viam como professora. Ainda não tenho formação, mas acredito que ensinei e aprendi muitas coisas nesse caminho. E o que isso me despertou como futura professora? Esse estágio me despertou a vontade de buscar fazer a diferença com as crianças negras, pois percebi que muitas delas ainda não acham seus cabelos cacheados bonitos, a cor de pele negra bonita, ou que muitas vezes não se reconhecem como uma criança negra. E eu, como futura professora, por onde passar, quero apresentar livros, personagens e materiais que ensinam as crianças a se conhecer, a respeitar as diferenças e até mesmo poder se amar do jeitinho que é. A minha própria presença na escola já despertou a curiosidade das crianças, principalmente por ser uma mulher negra, de pele parda, com cabelos cacheados, longos e traços finos, as quais faziam com que as crianças perguntassem: "Prof, seu cabelo é igual ao meu?" Ou colocavam os bracinhos do lado do meu e questionavam: "Eu sou da sua cor ou será que eu sou um pouquinho mais escuro?" E acredito que essa curiosidade era porque a maior parte das professoras da escola eram brancas, ou porque poucas tinham o cabelo cacheado. Isso não desperta apenas a curiosidade. Elas se sentiam iguais a mim. Ou começavam a querer mostrar o seu cabelo cacheado, crespo, para todos da sala, falando frases como: "Eu sou igual à prof. Carol?" Ou: "A prof. Carol falou que o meu cabelo é bonito." Mas acalma o coração. Essa é apenas um pequeno spoiler do que eu vou falar nesse podcast. Imagine um cenário em que a professora está dando uma aula. E nessa aula, ela começa a trazer personagens negros, podendo ser cantores, artistas, jogadores de futebol, mostrando a importância deles, a diferença de cor de pele, de cabelo. Como será que uma criança negra iria se sentir nessa aula? Nesse podcast, irei falar sobre a importância da educação antirracista nas escolas. Ou seja, uma educação que busque valorizar as crianças e adolescentes negros, mostrando a beleza que os cabelos cacheados e crespos possuem, a cor de pele preta e parda, o que é ser uma pessoa negra e como podemos mudar pequenas coisas do dia a dia para sermos cada vez menos racistas. Isso aí. Pode parecer estranho falar menos racistas, mas não basta dizer que não somos. Temos que provar, fazer a prática e acabar com o racismo. Para essa discussão, estarei utilizando como base uma obra chamada Quando a Representatividade Importa. Reflexões sobre o racismo, valorização identitária, negra e educação básica. Dos autores Adriana Gonçalves, Paulo Melgaço e Érica Loureiro. Mas racismo ainda existe? No Brasil, parecemos ser tão acolhedores como as pessoas negras. Isso não existe somente em outros países? Quando falo, nossa, você iria ficar tão bonita de cabelo alisado,

realidade muito maior do que podemos enxergar. O racismo pode ser o nosso iceberg, em que está acima do mar, aquilo que enxergamos logo de cara. Seriam os xingamentos racistas, a violência física e a exclusão de pessoas negras. Mas o que está no fundo do mar é o que podemos chamar de racismo estrutural. Racismo estrutural é o que está nas entrelinhas, ou seja, quando ainda existem, por exemplo, diferenças no salário de uma pessoa branca para uma pessoa negra, com as mesmas capacidades. Quando, em sala de aula, os professores não falam sobre o povo negro, a história e a importância dos mesmos. Ou até mesmo quando o assunto sobre pessoas negras só é apresentado no dia 20 de novembro e quando as crianças negras não se reconhecem como negras. Isso também é culpa do que chamamos de racismo estrutural, que valoriza somente as pessoas brancas, religiões cristãs e determinados padrões estéticos, como bonitos, uma pessoa branca, loira, de olhos claros. Agora, pense comigo, eu falei de racismo estrutural, ou seja, um racismo que está além dos xingamentos racistas, a violência física e a exclusão de pessoas negras de maneira visível, sendo aquele que está em todos os cantos, em lugares que precisamos observar com muita atenção, pois se focarmos nossos olhares para as questões do dia a dia, ou seja, se formos bons observadores, e que muitas vezes só de olhar vamos sacar, veremos que existe racismo em todos os lugares, na escola, na área da saúde, nas profissões, filmes, novelas. Saca só, imagine que você está no hospital, que quase sempre está super lotado e de repente chega um senhor de 90 anos, tendo um AVC, precisando ser socorrido às pressas e você está ali, observando tudo e escuta o diálogo entre os acompanhantes do paciente, sobre a enfermeira negra que o atendia. E agora, filho? Ela é negra? E o filho responde, tudo bem, mamãe, ela está usando luvas. Reflita sobre essa conversa. O que você sentiria ao ouvir essas palavras? Raiva? Tristeza? Imagine a pessoa que escutou isso no seu ambiente de trabalho, que precisa ser ainda mais compreensível, que fez um juramento em sua formação. Pois é, isso aconteceu de verdade, em São Paulo. Uma enfermeira estava de plantão quando o caso aconteceu. Mesmo sendo uma situação delicada, os envolvidos não tiveram medo de serem racistas. E pior, questionaram a higiene da profissional devido à sua cor de pele. Pense, será que uma socorrista de pele branca passa por esses questionamentos no seu dia a dia? Tudo isso faz parte do que chamamos de racismo estrutural. Mas você deve estar se perguntando, racismo estrutural não é aquilo que está nos detalhes? Ou seja, que precisamos estar atentos para perceber? Porque ali a violência ficou bem clara. Bom, se você pensou nisso, então está indo pelo caminho certo. E realmente, ali o racismo ficou bem claro. Porém, o racismo estrutural pode aparecer da seguinte forma. Quando o negro, mesmo formado, capacitado e tendo infinitas qualificações, ainda é questionado. Você sabe disso mesmo? Faz quanto tempo que você é formado? Não tem outra pessoa para me atender, não? Na notícia, é possível perceber como o racismo estrutural aparece na área da saúde. E, infelizmente, essa é apenas uma notícia de muitas, com casos parecidos. A própria socorrista da reportagem relata que já passou por isso inúmeras vezes. E a resposta para aquela situação foi a seguinte. As minhas mãos estavam, sim, enluvadas. Mas não foram as minhas mãos enluvadas que salvaram a vida daquele homem. Foram os meus conhecimentos, minha experiência, minha história de superação e não há nada que eles possam fazer a respeito. É preciso aceitar, ainda que você seja racista. Para quem quiser conferir, essa notícia está no CNN Brasil, com o seguinte título. Por que o Brasil ainda reproduz episódios de racismo contra profissionais de saúde? Ela foi escrita por Lucas Rocha. Pesado, né? Infelizmente, é uma situação que vários profissionais passam em seus trabalhos. Outro exemplo é, imagine uma pessoa negra passando com um carro super caro, alugando um hotel 5 estrelas, ostentando correntes de ouro. Quais poderiam ser as falas que as pessoas negras receberiam de outras pessoas? Eu acredito que seria algo como, ah, esse daí deve estar mexendo com coisa errada. Alguém deve estar bancando. Isso deve ser fachada. E adivinha? Não ver o negro em lugares luxuosos, com poder, fama e dinheiro, também faz parte do racismo estrutural, que sempre associa o negro como inferior. Observe, em como o racismo estrutural percorre por todos os espaços, está presente no imaginário e em várias questões do nosso cotidiano. O racismo estrutural é como se fosse uma
erva daninha, que

0: Busca se enraizar em todos os cantos, que sempre continua fazendo raízes e sabe o que a gente precisa fazer? Cortar. Existe uma palavra chamada desnaturalizar, que significa que é preciso mudar os hábitos, os pensamentos, mudar o padrão que sempre colocaram na sociedade. Branco, loiro, olhos azuis, cristão. Começar a procurar os conteúdos de quem realmente é capaz de explicar, a partir da vivência e das qualificações. Ou seja, se você quer conhecer a história e cultura das pessoas negras, precisa ouvir delas mesmas. Conhecer autores negros, pois os autores que nos são apresentados são, em sua maior parte, brancos. Quer uma dica? Comece a seguir perfil de pessoas negras que estão ativas nas redes sociais, contando o que é ser negro em diversas áreas, e você estará desnaturalizando suas redes sociais. Siga, por exemplo, Júlia Cesar, Notícia Preta, Gabrielle Ferraz, e você estará ainda mais antenado. Por isso, a educação antirracista é tão importante. Ela é responsável por incluir a comunidade negra a partir da educação. Não somente incluir, né, mas reforçar a sua importância para a sociedade. Para que as diferenças sejam conhecidas, para que nenhum cabelo crespo ou cacheado seja tratado como feio, que as religiões de matrizes africanas sejam respeitadas e, principalmente, para que as nossas crianças sejam capazes de se defender e ensinar o que é ser negro pelos caminhos que percorrer. Então, eu proponho mais um questionamento para vocês. O que é ser uma pessoa negra? Vou dar uma ajudinha. Ser uma pessoa negra envolve muitas coisas, mas, fisicamente, uma pessoa negra contém os traços negroides, ou melhor ainda, a gente pode chamar de tesouros negros, que podem ser o cabelo cacheado ou crespo, boca e nariz volumosos, e a pele sendo parda ou preta. Mas é importante saber que uma pessoa negra não precisa ter todos os tesouros negros. O que mais conta é a sua cor de pele e ter pelo menos alguns desses traços. Além disso, uma pessoa negra também pode ter traços finos. E uma coisa importante: quando eu falo traços finos, aqui não estou me referindo a traços mais bonitos ou mais delicados, mas como algo herdado de uma relação entre pessoas brancas e negras, ou até mesmo como herança genética dos antepassados. Além dos tesouros negros, existem as tradições, né? Os costumes, as músicas que vieram dessa comunidade, como é o caso do samba, da capoeira, a culinária e também na fala. Muitas palavras que falamos no dia a dia vieram de ancestrais negros, como dengo, cafuné, moleque. A educação, ela pode ser o caminho para acabarmos com o racismo, principalmente quando conseguimos avançar, aprender o que foi a escravidão e quais foram os momentos marcantes que excluíram os povos negros e como devemos agir ao longo dos anos, ou seja, como olhar para o passado e escrever uma nova história. Imagine uma cena de navios enormes atravessando o Oceano Atlântico, carregando famílias que vinham de todo o continente africano. Grupo de pessoas que falavam diferentes línguas, tinham diferentes religiões, costumes, as quais vinham em pé, nos porões dos navios, acorrentados, tratados como uma mercadoria. E, de fato, essa mercadoria existia. Os navios eram chamados de navios negreiros, os quais realizavam o tráfico de escravizados. Os povos chegavam no Brasil e eram vendidos para trabalharem nas lavouras de café, nas condições mais desumanas possíveis. Mais tarde, algo que durou pouco mais do que 300 anos, com o Brasil sendo o último país a abolir a escravidão, uma luz no fim do túnel apareceu. Bom, foi dessa maneira que a Lei Áurea de 1888 foi apresentada. Os escravizados foram libertados, não porque a princesa Isabel foi boazinha e achou melhor acabar com tal atrocidade, mas porque os negócios precisavam expandir. A Inglaterra precisava dos trabalhadores com salários, para que esses salários fossem gastos com os seus produtos. Agora, pense em uma corrida em que todas as pessoas precisam sair do mesmo ponto para chegar até o destino final. Porém, antes da largada, um grupo é impedido de correr e só é liberado quando o outro já está prestes a cruzar a linha de chegada. Essa corrida, ela seria justa? Foi isso que aconteceu com a população negra. Após a abolição da escravidão, enquanto os negros permaneceram por séculos escravizados, a população branca teve a oportunidade de construir patrimônio, formar famílias com maior estabilidade, ocupar os melhores espaços das cidades, conquistar empregos, acumular riqueza. Quando a escravidão chegou ao fim, As pessoas negras foram libertadas sem nenhuma ajuda. Sem terra, sem moradia, sem trabalho, sem acesso à educação e sem qualquer política de apoio para reconstruírem suas vidas. Na prática, elas precisaram começar do zero, em um lugar que já estava organizado e ocupado por aqueles que haviam se beneficiado da escravidão. Fora a falta de apoio, ainda tinham que enfrentar certos olhares de pessoas que não foram escravizadas. Aquele olhar, sabe, que somente uma pessoa negra sabe identificar. Um olhar que pode ser de medo, julgamento ou até nojo, infelizmente. Os negros eram vistos como sujos, barulhentos, ladrões, feios, e as mulheres negras como objetos sexuais. E além disso, existia a ideia de branqueamento, que era apresentada por pessoas consideradas importantes, como é o caso de médicos, deputados que queriam que a comunidade fosse toda branca, e incentivavam as relações sexuais entre brancos e negros com o intuito de embranquecer a sociedade. Imagina viver em um lugar que somente os brancos eram considerados inteligentes, fortes, com música e comida boa, respeitosos, cultos. O preconceito ele era tão profundo que muitas vezes a própria população negra tinha dificuldade em reconhecer sua identidade e seu valor, pois haviam crescido em uma sociedade que associava a negritude a uma coisa ruim. Calma, eu vou explicar para vocês o que é negritude, o que é identidade negra. Quando falamos em identidade negra, significa conhecer a história dos ancestrais, ou seja, aqueles que foram escravizados. Compreender que os povos escravizados tinham certos costumes, crenças, não diz apenas sobre a cor de pele e o tipo de cabelo, mas sobre tudo que envolve essa comunidade. Identidade negra é quando uma pessoa negra entende quem ela é, conhece sua história, sua origem e passa a ter orgulho disso. É reconhecer que ser negro faz parte da sua identidade e que isso tem valor. Uma ideia de pertencimento em que as pessoas ao seu redor o reconhecem como tal, uma pessoa negra. Pense no documento, a identidade, isso, o RG. Precisamos deles para nos apresentar nos lugares. É um documento muito importante, que tem nosso rosto, nossos dados. O conceito de identidade significa isso. Pertencer, se apresentar, mostrar como você é. Por isso, identidade negra. Ou seja, a forma do negro se apresentar nos espaços que circula. Cada um com suas características, tradições, costumes, línguas, vestimentas e cada um com a sua forma de pertencer. Antes, muitas pessoas negras escondiam ou negavam essa identidade, porque viviam em uma sociedade que dizia que ser negro era algo ruim. Logo, construir a identidade negra é justamente romper com essa ideia. E hoje em dia, o que ajuda a construir a identidade negra? Tem pessoas famosas que fazem isso? Você sabia, por exemplo, que há relatos que as tranças nagôs, aquelas que hoje em dia são utilizadas para estética, há um tempo atrás podiam servir como mapas de fuga, ou até mesmo para guardar sementes de arroz, para que quando fugissem, tivessem o que plantar para comer. E quando aprendemos coisas desse tipo, significa que estamos conhecendo o que é uma identidade negra, o que está por trás, ou melhor, quando uma criança negra se identifica como negra, podemos dizer que estamos fazendo parte do que é negritude. A negritude é algo maior ainda. Não é só reconhecer que você é uma pessoa negra ou não. Por mais que isso seja algo muito importante. Mas é também um papel de todos os grupos de pessoas de cor de pele diferente. E costumes diferentes. De valorizar a cultura negra. A ancestralidade e lutar para que as pessoas negras sejam respeitadas. E tem os mesmos direitos das pessoas brancas. É transformar esse orgulho em valorização e resistência ao racismo. O professor branco, ele pode fazer parte da negritude? Na educação infantil, temos uma atividade, né, que consiste em colocar um espelho no meio da sala e chamar aluno por aluno para se olhar e tentar se reconhecer fisicamente. A criança precisa olhar através do espelho e falar a sua cor de pele, o seu cabelo, cor dos olhos, como é seu nariz e boca. Esse tipo de atividade serve para eles aprenderem as suas características físicas e se reconhecerem como realmente são. Mas, na prática, isso não acontece com todos. Muitas crianças negras, quando vão falar sobre as suas características físicas, se apresentam como brancas, loiras e de cabelos lisos. Infelizmente, essa criança ainda não construiu sua identidade negra. Pode não ter acesso a histórias que tragam personagens negros. Os pais podem não trabalhar isso dentro de casa. A criança pode ouvir coisas maldosas como que seu cabelo é feio, que crianças brancas e loiras são mais bonitas, que só existem príncipes e princesas de pele branca e de cabelo liso e loiro. E como essa criança vai se reconhecer como negra? Se ninguém apresenta a ela a história e os costumes na comunidade negra. Por isso, o papel do professor é muito importante dentro da sala de aula, seja ele branco ou negro. Todos devem apresentar meios, como livros, músicas, personagens, atores, filmes, religiões com autores negros, para que as crianças negras sintam-se representadas. E aqueles que não fazem parte da população negra possam, desde pequenos, conhecer a diferença e a importância desse grupo para a nossa sociedade. E calma lá! Será que todo o material que a escola disponibiliza é antirracista? Será que usar bombril, macarrão e barbante nas atividades para representar o cabelo crespo ou cacheado está correto? É dever do professor procurar materiais e exemplos mais atuais, pois muitos autores e atividades que precisam ser antirracistas, na verdade, estão reforçando a ideia que o cabelo cacheado ou crespo precisa ser alisado, comparado a pele negra com a cor de carvão, os tesouros negros sendo vistos como feios, engraçados, e as atividades de colagens, que usam bombril e o macarrão. Acho que eu nem preciso comentar sobre isso, né? Basta refletir. Será que o cabelo liso seria retratado com materiais ou com comida? Na dúvida, use lápis de cor. Mas tá, e se o professor se aprofundar, trazer materiais que mostrem o negro como bonito, como importante, como inteligente, e a criança ainda não se reconhecer como negra? O professor não pode simplesmente falar, você é negra? E a resposta é não. O professor, ele precisa o tempo todo buscar, estimular isso, acabar com os padrões de branqueamento para que a própria criança se sinta negra. Pois, quando ela percebe isso, ela não estará apenas copiando um comportamento, mas terá aprendido o que é ser negro para uma criança. Ela estará reconhecendo o lado mais bonito da representatividade, do pertencimento, e ninguém mais poderá tirar isso dela. E melhor, criança aprende com criança também. Quando uma se reconhece, através dela, outros podem se reconhecer como negros. Se você for docente, faça uma pergunta para suas crianças. Crianças, o que vocês entendem como negro? Com isso, será possível saber por onde começar. Outra diquinha. Existe um canal no YouTube que ele é muito legal para começar a negritude com as crianças. Ele se chama Hora do Black. Tenho certeza que eles vão adorar. Lá, nesse perfil, existem personagens negros. Possui musicalização através de gêneros musicais do povo negro, como blues, jazz. Agora, para fechar com chave de ouro, todo esse podcast foi criado através de uma escrita. Foi produzido através de várias leituras ao longo dos anos. Utilizei das minhas experiências em sala de aula e das minhas observações como cientista social. Tudo isso pode ser resumido pela palavra escrevivência, em que a Conceição Evaristo quem criou. É uma palavra que une escrever e vivência, que mostra como em muitos anos de história, as raízes negras sofreram tentativas de serem excluídas, apagadas da sociedade e não valorizadas. E por isso, precisamos valorizar nossos autores negros, que além de capacitados, ou seja, experientes, possuem a vivência marcada muitas vezes pela cor de pele. Assim, hoje escrevi e contei um pouquinho da minha história. Espero que a minha escrevivência possa unir com o conhecimento de quem está me ouvindo e se transforme em uma luta que traga representatividade e conhecimento, e uma ponte que troque experiências entre a comunidade acadêmica, sociedade e o ambiente escolar, que possamos saber por onde começar, quem cobrar para nos ajudar, saber quais materiais utilizar em sala de aula e, principalmente, que saibamos dar acesso e representar as nossas crianças negras. Por isso, encerro esse podcast através desse conceito tão bonito da Conceição Evaristo. Escrevivência. Eu escrevi a minha vivência e estou apresentando a vocês. E melhor ainda, que também foi escrito pela nossa diva, Conceição Evaristo. Ela escreveu a seguinte frase: a nossa escrevivência não é para ninar os da casa grande, mas para incomodá-los em seus sonos injustos. Ou seja, as nossas histórias, elas servem para contar a realidade do que é o povo negro, mostrando quais são os desafios, mas também em como a nossa história é rica e importante, para ensinar aqueles que querem aprender e incomodar quem finge não ver o racismo. Espero que tenham gostado e que esse podcast tenha contribuído com o aprendizado de vocês. Até logo!
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0: versos e reversos.
1: Entre o fim do começo e o começo do fim, toda coisa tem uma massa inerte feito ponte pela qual passamos distraídos ou não. Os astecas sentiam chegar ao exato momento do meio da vida, o meio do meio da vida. O momento em que o que já vivemos é exatamente igual ao que ainda não vivemos. E nesse momento preciso, o mais comum dos astecas sentia uma súbita e inexplicável vontade de tomar um trem. Mas como ainda não o tinha inventado, ele acabava por entristecer-se. Daí a tristeza, essa vontade de algo que ainda não inventaram.
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1: Nunca conheci quem tivesse levado porrada. Todos os meus conhecidos têm sido campeões em tudo. E eu, tantas vezes reles, tantas vezes porco, tantas vezes vil, eu, tantas vezes irrespondivelmente parasita, indesculpavelmente sujo, eu que tantas vezes não tenho tido paciência para tomar banho, eu que tantas vezes tenho sido ridículo, absurdo, que tenho rolado os pés publicamente nos tapetes das etiquetas, que tenho sido grotesco, mesquinho, submisso e arrogante, que tenho sofrido os enxovalhos e calado, que quando não tenho calado tenho sido mais ridículo ainda, eu que tenho sido cômico às criadas de hotel, eu que tenho sentido o piscar de olhos dos moços de fretes, eu que tenho feito vergonhas financeiras, pedido emprestado sem pagar, eu que quando a hora do soco surgiu, me tenho agachado para fora da possibilidade do soco, eu que tenho sofrido a angústia das pequenas coisas, eu verifico que não tenho par nisto tudo neste mundo. Toda gente que eu conheço e que fala comigo nunca teve um ato ridículo. Nunca sofreu um enxovalho. Nunca foi senão príncipe, todos eles príncipes na vida. Quem me dera ouvir a voz de alguém, a voz humana, que me confessasse não um pecado, mas uma infâmia. Que contasse não uma violência, mas uma covardia. Não. São todos o ideal. Se os ouço e me falam, quem há neste largo mundo que me confessasse que uma vez foi vil? Ó príncipes, meus irmãos! Estou farto de semideuses. Onde é que há gente neste mundo? Então sou só eu que é vil e errôneo nesta terra? Poderão as mulheres não os terem amado. Podem ter sido traídos. Mas ridículos, nunca. E eu, que tenho sido ridículo sem ter sido traído? Como posso eu falar com os meus superiores sem titubear? Eu que tenho sido vil, literalmente vil, vil no sentido mesquinho e infame da vileza.
0: Texto, poema em linha reta, de Álvaro de Campos.

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educação com subemprego. E pros hospitais psiquiátricos. De vez em faz história pra caralho, segurando essa porra desse país do braço, meu irmão. Ou não, o gado aqui não se sente revoltado, porque o revólver já está engatilhado. E o Vingador ele... E o cabelo esticado. Mesmo assim, ainda guardo o direito de algum antepassado da cor brigar por justiça e por respeito. De algum antepassado da cor brigar por justiça e por respeito. De algum antepassado da cor brigar por justiça e por respeito.

0: Ah, essa é boa. Ah, essa é muito legal. Eu vou contar. Eu tenho um amigo meu lá no Rio de Janeiro. O nome dele é Bento Amorim. É um grande amigo mesmo, de muito tempo. E ele tinha uma letra na casa dele, muito curiosa, chamada Maninha de Peitão. Aí o Bento, eu tenho uma musiquinha aqui, Jorge, pra gente fazer junto. Porra, aí tem essa letra aqui. Aí eu falei, pô, mas como é que é essa letra? É esse negócio aqui e tal, pá. Aí eu falava do peitão. E eu comecei a achar aquilo interessante, porque ao mesmo tempo que isso ocorria, tinha uma denúncia nos jornais e tudo sobre o uso do silicone industrial. E muita gente estava morrendo por causa disso. Muitas mulheres desenganadas foram parar na mão de picareta e acabou. Então, esse som que eu vou tocar chama-se Mania de Peitão e não tem nada a ver com a prótese. Eu sou a favor da prótese. Eu acho que a prótese veio para tirar uma... para levantar a mulher. Mas esse uso indiscriminado desse negócio, cuidado com isso, gente. Cuidado com isso. Tem muito picareta. Então, de repente, a chuchuca quer botar um negócio mais de pão e coisa e tal. Vê legal com quem vai fazer, hein? Então, a música é uma crônica a respeito disso aí.
1: Versos e reversos.
2: A maior riqueza do homem é sua incompletude. Nesse ponto sou abastado. Palavras que me aceitam como sou. Eu não aceito. Não aguento ser apenas um sujeito que abre portas, que puxa válvulas, que olha o relógio, que compra pão às 6 da tarde, que vai lá fora, que aponta lápis, que vê a uva, etc, etc. Perdoai. Mas eu preciso ser outros. Eu penso renovar o homem usando borboletas.
1: Texto, retrato do artista quando coisa, de Manuel.

0: Oi, Ana, o que tem de novo na Kula?
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Nós da CULA vamos falar um pouco sobre o Programa Institucional às Pessoas com Necessidades Especiais, o PE da UniOeste. É um programa da UniOeste voltado para pessoas com deficiências e ele existe há 25 anos no campus de Toledo. Há no programa dois acadêmicos, duas professoras de AE, que seria atendimento educacional, uma bolsista, uma intérprete e a Franci como coordenadora. Adaptação de material. Tem os materiais que as professoras de AE transformam os PDFs e textos em áudio, ou se entrega ao aluno o áudio pronto, ou se apresentam aplicativos que façam isso automaticamente, sendo o NVDA, o DocsTalks e alguns outros aplicativos que fazem essa transferência de texto para áudio.

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3: Olá, eu sou Giovana Pinheiro, acadêmica do curso de Ciências Sociais da Unioeste. Sejam todas e todos muito bem-vindos. Hoje vamos conversar sobre um tema urgente e que está presente, direta ou indiretamente, na vida de milhões de mulheres brasileiras, a saúde mental das mulheres e a sobrecarga do cuidado. Quando pensamos em mulheres adultas, especialmente aquelas que estão em idade economicamente ativa, percebemos que muitas delas ocupam diversos papéis simultaneamente. São trabalhadoras, mães, filhas, companheiras, responsáveis pela organização da casa e, em muitos casos, também cuidadoras de familiares idosos ou de pessoas que precisam de atenção constante. Diante de tantas responsabilidades, surge uma pergunta fundamental: quem cuida de quem cuida? Essa pergunta é o ponto de partida da nossa reflexão de hoje. Mas para compreender essa questão de forma mais profunda, precisamos olhar para os dados e pesquisas que nos ajudam a entender como está a saúde mental da população brasileira e, principalmente, quais grupos são mais afetados pelas desigualdades relacionadas à depressão e ao acesso aos tratamentos. E é exatamente a partir dessa perspectiva que vamos desenvolver nossa conversa. O que diz a pesquisa sobre a saúde mental no Brasil? A discussão desse episódio será baseada inicialmente na pesquisa intitulada Como anda a saúde mental das mulheres em idade ativa, 35 e 50 anos, no Brasil. Essa pesquisa analisou a evolução da depressão no Brasil e também procurou compreender as desigualdades existentes tanto na ocorrência do transtorno quanto no acesso aos tratamentos. E os dados apresentados pelo estudo são importantes porque mostram que a saúde mental não pode ser compreendida apenas como uma questão individual. Ela também está relacionada às desigualdades sociais, às condições de vida, ao trabalho, à renda, à violência e ao acesso aos serviços de saúde. De acordo com o estudo do IEPS, a prevalência da depressão entre a população adulta brasileira cresceu 36,7% entre 2013 e 2019. Em 2013, aproximadamente 7,9% dos adultos brasileiros apresentavam depressão. Em 2019, esse percentual chegou a 10,8%. Isso significa que, antes mesmo dos impactos provocados pela pandemia de Covid-19, a depressão já representava um importante problema de saúde pública no Brasil. Quando falamos que cerca de 1 em cada 10 adultos apresentava depressão, estamos falando de uma realidade que atinge milhões de pessoas. Por isso, é importante entender que a depressão não pode ser reduzida a uma tristeza passageira ou a uma simples falta de força de vontade. Trata-se de uma condição de saúde que pode afetar profundamente a qualidade de vida, as relações sociais, o trabalho e as atividades cotidianas. Mas o estudo não analisou apenas quantas pessoas apresentavam sintomas de depressão. Ele também observou quem conseguia acessar algum tipo de tratamento. É nesse ponto que encontramos outro dado extremamente preocupante. Segundo a pesquisa, aproximadamente 7 em cada 10 adultos brasileiros com sintomas de depressão não recebiam nenhum tipo de tratamento. Esse fenômeno é chamado de lacuna de tratamento. Ou seja, existe uma distância entre o número de pessoas que precisam de atenção em saúde mental e aquelas que, de fato, conseguem receber algum tipo de cuidado. O estudo mostra que, embora tenha ocorrido uma redução nessa lacuna entre 2013 e 2019, ela continuava extremamente elevada. Isso nos leva a uma reflexão importante. Reconhecer a existência de um problema de saúde não é o suficiente. Também é necessário garantir condições reais para que as pessoas consigam procurar e receber atendimento. E esse acesso não acontece da mesma maneira para todos. A pesquisa do IEPS demonstra que a depressão e o acesso aos tratamentos são marcados por profundas desigualdades. O estudo identificou diversas diferenças relacionadas à renda, à raça e ao território. Por exemplo, A prevalência da depressão foi menor entre a população de maior renda quando comparada à população de menor renda. E isso não acontece por acaso. As condições socioeconômicas influenciam diretamente a maneira como as pessoas vivem e enfrentam as suas dificuldades. A pesquisa aponta que fatores como a inserção no mercado de trabalho, a exposição à violência e outras condições relacionadas ao cotidiano ajudam a explicar parte dessas desigualdades. Uma pessoa que enfrenta desemprego ou insegurança financeira pode viver uma rotina marcada por preocupações constantes. Uma pessoa exposta à violência pode sofrer consequências profundas para sua saúde física e emocional. Da mesma forma, as desigualdades territoriais também influenciam o acesso aos profissionais e aos serviços de saúde mental. O estudo mostra que a distribuição de psicólogos e psiquiatras não é igual em todas as regiões brasileiras. Portanto, falar sobre acesso à saúde mental não significa apenas dizer que um serviço existe. É preciso perguntar: esse serviço está disponível no território onde a pessoa vive? A população consegue chegar até ele? Existem profissionais suficientes? O atendimento é acessível para quem mais precisa? Essas questões são fundamentais porque a saúde mental também é atravessada pelas desigualdades sociais. E entre os grupos que apresentam diferenças importantes na prevalência da depressão estão as mulheres. O que os dados revelam sobre as mulheres? Quando observamos especificamente os dados apresentados pela pesquisa do IEPS sobre homens e mulheres, encontramos uma diferença bastante significativa. Segundo o estudo, a incidência da depressão entre as mulheres foi mais do que o dobro da registrada entre os homens. Enquanto a prevalência foi de 15% entre as mulheres, entre os homens o percentual foi de 6,1%. Esse dado precisa ser analisado com atenção. Não significa que existe uma única explicação para a maior prevalência da depressão entre mulheres. A saúde mental é influenciada por diferentes fatores. Existem questões biológicas, existem experiências individuais, mas também existem fatores sociais, econômicos e culturais. E é justamente nesse ponto que a nossa discussão começa a se aprofundar. Se as mulheres apresentam uma prevalência tão maior de depressão, precisamos olhar para as condições em que muitas delas vivem. Precisamos perguntar como está dividida a responsabilidade pelo cuidado dentro das famílias. Quem cuida das crianças? Quem acompanha os familiares idosos? Quem costuma interromper ou reduzir a atividade profissional quando alguém da família precisa de cuidados? Quem é responsável pela maior parte das tarefas domésticas? E quem muitas vezes é responsável por administrar emocionalmente os conflitos e as necessidades de todos os outros? Essas perguntas nos ajudam a perceber que a saúde mental não pode ser separada das relações sociais. E, para compreender a realidade de mulheres, precisamos falar sobre a cultura do cuidado. Existe uma questão cultural que merece muita atenção. Desde muito cedo, meninas e meninos podem ser educados de maneiras diferentes em relação ao cuidado. Historicamente, atividades relacionadas à casa, à criação dos filhos e ao cuidado com outras pessoas foram associadas ao universo feminino. Durante muito tempo, esse tipo de trabalho foi considerado uma responsabilidade natural das mulheres. Mas existe um problema nessa ideia. Cuidar não é uma habilidade exclusivamente feminina. Cuidar é uma necessidade humana e social. Todas as pessoas, em diferentes momentos da vida, precisam receber cuidados. As crianças precisam, as pessoas idosas precisam, pessoas doentes ou com deficiência podem precisar. E, em algum momento, qualquer um de nós poderá precisar do cuidado de outra pessoa. No entanto, a responsabilidade por esse trabalho ainda recai de maneira desigual sobre as mulheres. E essa desigualdade se torna ainda mais evidente quando a mulher também participa do mercado do trabalho. Ela trabalha fora, retorna para casa, prepara a refeição, organiza o ambiente, resolve pendências, cuida de algum familiar, responde mensagens, planeja o dia seguinte. E quando finalmente encontra alguns minutos de silêncio, está exausta. Essa rotina pode se repetir durante dias, meses e anos. Em muitos casos, a mulher se acostuma a viver dessa maneira e começa a acreditar que estar permanentemente cansada é normal, mas não deveria ser. Existe uma diferença entre enfrentar momentos de grande responsabilidade e viver continuamente em uma situação de sobrecarga. Quando uma pessoa não encontra tempo para descansar, dormir adequadamente, conviver, realizar atividades de lazer ou simplesmente estar consigo mesma, sua qualidade de vida pode ser profundamente comprometida. E o problema é que muitas vezes os sinais de sofrimento são ignorados. A mulher continua trabalhando, continua cuidando, continua resolvendo, continua dizendo que está tudo bem. E as pessoas ao redor continuam acreditando que ela dá conta de tudo. Mas ninguém é uma máquina. O fato de uma pessoa conseguir continuar realizando suas tarefas não significa que ela não esteja sofrendo. Por isso, precisamos parar de romantizar a figura da mulher que suporta tudo. Ser forte não deveria significar suportar uma quantidade infinita de responsabilidade. Outro ponto fundamental para compreender a saúde mental das mulheres é a violência. A violência pode afetar profundamente a vida de uma mulher. Ela pode produzir medo, insegurança, sofrimento emocional e isolamento. Além disso, muitas mulheres que vivem situações de violência enfrentam dificuldades para procurar ajuda. Em alguns casos, dependem financeiramente do agressor. Em outros, não possuem uma rede de apoio. Há ainda aquelas que têm filhos, familiares dependentes e outras responsabilidades que tornam a ruptura com uma situação de violência ainda mais complexa. Por isso, quando falamos sobre saúde mental, precisamos compreender que cada pessoa vive uma realidade específica. Não é possível analisar o sofrimento emocional sem considerar as condições concretas da vida. O estudo do IEPS também chama atenção para fatores sociais relacionados às desigualdades na depressão. A renda, o trabalho e a exposição à violência fazem parte dessa realidade. Assim, não podemos responsabilizar exclusivamente o indivíduo pelo seu sofrimento. É claro que buscar atendimento e construir estratégias pessoais de cuidado são importantes, mas não podemos dizer simplesmente a uma mulher sobrecarregada: você precisa cuidar de si. Antes, precisamos perguntar: ela tem tempo? Ela possui uma rede de apoio? As responsabilidades domésticas são divididas? Elas têm autonomia financeira? Ela está em segurança? Ela consegue acessar os serviços de saúde? O cuidado individual é importante, mas ele não pode substituir a responsabilidade da família, da sociedade e do Estado. E quando essa mulher procura ajuda? Agora chegamos a uma outra questão fundamental. O que acontece quando uma mulher percebe que não está bem e decide procurar ajuda? No Brasil, a saúde é um direito e o Sistema Único de Saúde, o SUS, possui uma rede de serviços voltados para o cuidado em saúde mental. A política de saúde mental é organizada por meio da Rede de Atenção Psicossocial, conhecida como RAPS. Essa rede é formada por diferentes pontos de atenção e busca oferecer cuidado integral e contínuo às pessoas que vivenciam sofrimento psíquico. A atenção primária à saúde tem um papel importante nesse processo. Para muitas pessoas, a Unidade Básica de Saúde, a UBS, pode ser uma porta de entrada para o cuidado. A partir do acolhimento e da avaliação das necessidades para cada pessoa, podem ser definidos os caminhos dentro da rede de saúde. Também fazem parte dessa estrutura os Centros de Atenção Psicossocial, conhecidos como CAPS. Os CAPS são serviços especializados em saúde mental que fazem parte do SUS. O cuidado, portanto, não deve ser entendido apenas como uma consulta isolada. A saúde mental exige uma rede capaz de acompanhar as necessidades das pessoas e oferecer diferentes formas de atenção. No entanto, os dados sobre a lacuna de tratamento mostram que ainda existem grandes desafios. Se 7 em cada 10 pessoas com sintomas de depressão não recebiam tratamento, como mostrou a pesquisa do IPS, precisamos pensar nas barreiras que dificultam o acesso. Essas barreiras podem estar relacionadas à distância dos serviços, à falta de informação, às desigualdades sociais, ao estigma e às dificuldades de organização da rede. Por isso, fortalecer a atenção em saúde mental não significa apenas criar mais serviços. Também significa garantir que os serviços estejam acessíveis e articulados. Quando falamos sobre a saúde das mulheres, também é importante conhecer a Política Nacional de Atenção Integral à Saúde das Mulheres, conhecida pela sigla PNAISM. Essa política parte de uma compreensão fundamental. A saúde da mulher não pode ser reduzida apenas à gravidez e à maternidade. As mulheres possuem necessidades de saúde ao longo de todas as fases da vida. Elas são trabalhadoras, são cidadãs, podem ser mães ou não, podem ser cuidadoras ou não, e devem ter garantido o direito à saúde de forma integral. Essa perspectiva é extremamente importante para o nosso tema. Quando pensamos na saúde mental feminina, não podemos enxergar a mulher apenas a partir das responsabilidades que ela desempenha. Precisamos reconhecer suas necessidades individuais. Uma mulher que cuida dos filhos também precisa ser cuidada. Uma filha que acompanha os pais idosos também precisa de atenção. Uma profissional que trabalha todos os dias também pode precisar parar. Uma mulher que sempre está disponível para os outros também precisa ter o direito de dizer: hoje eu não estou bem. A PNAISM e a RAPS representam instrumentos importantes dentro das políticas públicas brasileiras. Mas a existência dessas políticas não significa que todos os desafios estejam resolvidos. A efetivação dos direitos depende da organização dos serviços, dos recursos disponíveis, da presença de profissionais e da capacidade de atender às necessidades da população. Um aspecto fundamental da Política Nacional de Cuidados é justamente reconhecer que quem cuida também precisa ser cuidado. A implementação da política avançou com o decreto número 12.562 de 2025, que regulamentou a Política Nacional de Cuidados, e com o Plano Nacional de Cuidados, Brasil que Cuida, instrumento destinado a colocar a política em prática, o plano busca articular diferentes políticas públicas e fortalecer a oferta de serviços de cuidado, reconhecendo a interdependência entre quem cuida e quem recebe cuidado. Depois de analisar os dados e refletir sobre a realidade de tantas mulheres, voltamos à pergunta que dá título a este episódio: quem cuida de quem cuida? A resposta não pode ser simplesmente: ela mesma precisa se cuidar. Isso seria colocar mais uma responsabilidade sobre uma pessoa que já está sobrecarregada. O cuidado precisa ser compartilhado. Dentro das famílias, as responsabilidades precisam ser divididas. O trabalho doméstico precisa ser reconhecido. O cuidado com crianças, idosos e pessoas que necessitam de atenção não pode ser automaticamente atribuído a uma única pessoa. Os homens também precisam assumir responsabilidades relacionadas ao cuidado. O Estado precisa fortalecer as políticas públicas e os serviços de saúde. A sociedade precisa compreender que saúde mental não é uma questão de fraqueza. E precisamos aprender a olhar para as pessoas que sempre parecem estar bem. Aquela mulher que organiza tudo, que resolve os problemas, que está sempre disponível, que cuida de todos, talvez ela também esteja precisando de ajuda. Talvez ela esteja cansada. Talvez ela esteja enfrentando um sofrimento que ninguém percebeu. Por isso, perguntar como você está pode parecer algo simples, mas pode ser muito importante. E mais importante ainda é estar disposto a ouvir a resposta. Ao longo desse episódio, vimos que a saúde mental no Brasil é atravessada por profundas desigualdades. A pesquisa do Instituto de Estudos para Políticas de Saúde mostrou o crescimento da prevalência da depressão entre os adultos brasileiros e revelou uma grande lacuna no acesso aos tratamentos. Também vimos que a depressão apresenta uma prevalência significativamente maior entre mulheres. Esse dado, por si só, já nos convida a refletir. Mas, quando relacionamos essas informações com a realidade de tantas mulheres que enfrentam jornadas de trabalho, responsabilidades domésticas, cuidado com filhos, familiares idosos e outras formas de sobrecarga, a pergunta se torna ainda mais necessária. Quem cuida de quem cuida? A resposta precisa envolver toda a sociedade. Precisamos dividir responsabilidades, reconhecer o trabalho de cuidado, combater as desigualdades, enfrentar a violência, fortalecer o sistema único de saúde e garantir que as mulheres possam acessar serviços de saúde de forma digna e integral. Cuidar da saúde mental das mulheres não é um luxo, não é um privilégio. É uma questão de saúde pública, de direitos e de justiça social. Nenhuma mulher deveria precisar chegar ao limite para que pessoas percebessem que ela estava sobrecarregada. Nenhuma mulher deveria ter que adoecer para ter direito ao descanso. E nenhuma pessoa deveria enfrentar o sofrimento sozinha. Se esse episódio fez você lembrar de alguma mulher que parece estar sempre cuidando de todos, talvez seja um bom momento para fazer uma pergunta simples. E você? Como você está? Porque às vezes cuidar começa justamente quando aprendemos a perceber que quem cuida de todos também precisa ser cuidado. Eu sou Giovana Pinheiro e esse foi mais um episódio do nosso podcast. Muito obrigada pela sua companhia.

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1: A espantosa realidade das coisas é a minha descoberta de todos os dias. Cada coisa é o que é. E é difícil explicar a alguém quanto isso me alegra e quanto isso me basta. Basta existir para se ser completo. Tenho escrito bastantes poemas, hei de escrever muitos mais, naturalmente. Cada poema meu diz isto. E todos os meus poemas são diferentes, porque cada coisa que há é uma maneira de dizer isso. Às vezes, ponho meu olhar para uma pedra. Eu me ponho a pensar se ela sente. Não me perco a chamar-lhe minha irmã, mas gosto dela por ela ser uma pedra. Gosto dela porque ela não sente nada. Gosto dela porque ela não tem parentesco nenhum comigo. Outras vezes ouço passar o vento e acho que só para ouvir passar o vento vale a pena ter nascido. Eu não sei o que é que os outros pensarão lendo isto, mas acho que isto deve estar bem, porque eu penso sem esforço. Nem ideia de outras pessoas ao ouvir-me pensar, porque eu penso sem pensamentos. Porque eu digo como as minhas palavras o dizem. Uma vez chamaram-me poeta materialista, e eu admirei-me porque não julgava que se me pudesse chamar qualquer coisa. Eu nem sequer sou poeta, vejo. Se o que escrevo tem valor, não sou eu que o tenho. O valor está ali, nos meus versos. Tudo isso é absolutamente independente da minha vontade.
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1: A espantosa realidade das coisas é a minha descoberta de todos os dias. Cada coisa é o que é. E é difícil explicar a alguém quanto isso me alegra e quanto isso me basta. Basta existir para se ser completo. Tenho escrito bastantes poemas, hei de escrever muitos mais, naturalmente. Cada poema meu diz isto. E todos os meus poemas são diferentes, porque cada coisa que há é uma maneira de dizer isso. Às vezes, ponho meu olhar para uma pedra. Eu me ponho a pensar se ela sente. Não me perco a chamar-lhe minha irmã, mas gosto dela por ela ser uma pedra. Gosto dela porque ela não sente nada. Gosto dela porque ela não tem parentesco nenhum comigo. Outras vezes ouço passar o vento e acho que só para ouvir passar o vento vale a pena ter nascido. Eu não sei o que é que os outros pensarão lendo isto, mas acho que isto deve estar bem porque eu penso sem esforço. Nem ideia de outras pessoas ao ouvir-me pensar, porque eu penso sem pensamentos, porque eu digo como as minhas palavras o dizem. Uma vez chamaram-me poeta materialista, e eu admirei-me porque não julgava que se me pudesse chamar qualquer coisa. Eu nem sequer sou poeta, vejo. Se o que escrevo tem valor, não sou eu que o tenho. O valor está ali, nos meus versos. Tudo isso é absolutamente independente da minha vontade.
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É um programa da UniOeste voltado para pessoas com deficiências e ele existe há 25 anos no campus de Toledo. Há no programa dois acadêmicos, duas professoras de AE, que seria atendimento educacional, uma bolsista, uma intérprete e a Franci como coordenadora. Adaptação de material. Tem os materiais que as professoras de AE transformam os PDFs e textos em áudio, ou se entrega ao aluno o áudio pronto, ou se apresenta aplicativos que faça isso automaticamente, sendo o NVDA, o DocsTalks e alguns outros aplicativos que fazem essa transferência de texto para áudio.

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0: 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Especial Negras Letras.
1: O nosso herói nacional foi liquidado pela traição das forças colonialistas. O grande líder do primeiro Estado Livre de todas as Américas, coisa que não se ensina nas escolas para as nossas crianças. E quando eu falo de nossas crianças, estou falando das crianças negras, brancas e amarelas que não sabem que o primeiro Estado Livre de todo o continente americano surgiu no Brasil e foi criado pelos negros que resistiram à escravidão e se dirigiam para o sul da capitania de Pernambuco, atual estado de Alagoas, a fim de criar uma sociedade livre e igualitária, uma sociedade alternativa, onde negros e brancos viviam com maior respeito, proprietários da terra e senhores do produto de seu trabalho. Palmares é um exemplo livre e físico de uma nacionalidade brasileira, uma nacionalidade que está por se constituir, nacionalidade esta em que negros, brancos e índios lutam para que este país se transforme efetivamente numa democracia.
0: Texto Pensamento, de Lélia Gonzalez.

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1: A maior riqueza do homem é sua incompletude. Nesse ponto sou abastado. Palavras que me aceitam como sou. Eu não aceito. Não aguento ser apenas um sujeito que abre portas, que puxa válvulas, que olha o relógio, que compra pão às 6 da tarde, que vai lá fora, que aponta lápis, que vê a uva, etc, etc. Perdoai. Mas eu preciso ser outros. Eu penso renovar o homem usando borboletas.
0: Texto Retrato do Artista Quando Coisa, de Manuel de

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1: Especial Negras Letras.
2: Punhos de redes embalaram meu canto para adoçar o meu país, ó Itman. Xaripapo coloriu meu corpo contra os maus olhados. Catecismo me ensinou a abraçar os hóspedes. Carumã me alimentou quando eu era criança. Mãe Negra me contou histórias de bicho. Moleque me ensinou safadezas. Maçoca, tapioca, pipoca, tudo comi. Bebi cachaça com caju para limpar-me. Tive maleita, catapora e línguas, bicho de pé, saudade, poesia. Fiquei aluado, mal assombrado, tocando maracá. Dizendo coisas, brincando com as crioulas, vendo espíritos, abusões, mães d'água, conversando com os malucos, conversando sozinho, emprenhando tudo o que encontrava, abraçando as cobras pelos matos, me misturando, me sumindo, me acabando, para salvar a minha alma benzida e meu corpo pintado de urucu, tatuado de cruzes, de orações, de mãos ligadas, de nomes de amor em todas as línguas de branco, de mouro ou de pagão.
1: Texto de

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0: Muito obrigado.
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0: 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Especial Negras Letras.
1: O nosso herói nacional foi liquidado pela traição das forças colonialistas. O grande líder do primeiro Estado Livre de todas as Américas, coisa que não se ensina nas escolas para as nossas crianças. E quando eu falo de nossas crianças, estou falando das crianças negras, brancas e amarelas que não sabem que o primeiro Estado Livre de todo o continente americano surgiu no Brasil e foi criado pelos negros que resistiram à escravidão e se dirigiam para o sul da capitania de Pernambuco, atual estado de Alagoas, a fim de criar uma sociedade livre e igualitária. Uma sociedade alternativa, onde negros e brancos viviam com maior respeito, proprietários da terra e senhores do produto de seu trabalho. Palmares é um exemplo livre e físico de uma nacionalidade brasileira, uma nacionalidade que está por se constituir, nacionalidade esta em que negros, brancos e índios lutam para que este país se transforme efetivamente numa democracia.
0: Texto Pensamento, de Lélia Gonzalez.

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1: Olá, nós da Kula vamos falar um pouco sobre o Programa Institucional As Pessoas com Necessidades Especiais, o PE da UniOeste. É um programa da UniOeste voltado para pessoas com deficiências e ele existe há 25 anos no campus de Toledo. Há no programa dois acadêmicos, duas professoras de AE, que seria atendimento educacional, uma bolsista, uma intérprete e a Franci como coordenadora. Adaptação de material. Tem os materiais que as professoras de AE transformam os PDFs e textos em áudio. Ou se entrega ao aluno o áudio pronto, ou se apresenta aplicativos que façam isso automaticamente, sendo o NVDA, o DocsDocs e alguns outros aplicativos que fazem essa transferência de texto para áudio.

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Especial Negras Letras. Os netos de teus mulatos e de teus cafuzos, e a quarta e a quinta gerações de teu sangue sofredor, tentarão apagar a tua cor. E as gerações dessas gerações, quando apagarem a tua tatuagem execranda, não apagarão de suas almas a tua alma negro. Pai João, mãe negra, fulô, zumbi, negro fujão, negro cativo, negro rebelde, negro cabinda, negro congo, negro irumba, negro que foste para o algodão dos Estados Unidos, para os canaviais do Brasil, para o tronco, para o colar de ferro, para a canga de todos os senhores do mundo. Ou melhor, compreendo agora os teus blues, nesta hora triste da raça branca, negro. Olá, negro! Olá, negro! A raça que te enforca, enforca-se de ódio, negro. E és tu que as alegrias, ainda com os teus jazz, com os teus songs, com os teus ludus, os poetas, os libertadores, os que derramaram babosas torrentes de falsa piedade, não compreendiam que tu ias rir, que o teu riso e a tua virgindade, os teus medos e a tua bondade mudariam a alma branca cansada de todas as ferocidades. Olá, negro, pai João, mãe negra, fulô, zumbi, que traíste as sinhás nas casas grandes, que cantaste para o Senhor dormir, que te revoltaste também contra o Senhor. Quantos séculos há passado e quantos passarão sobre a tua noite, sobre as tuas mandingas, sobre os teus medos, sobre as tuas alegrias? Olá, negro, negro que foste para o algodão dos Estados Unidos, o que foste para os canaviais do Brasil, quantas vezes as caipirinhas hão de embarquecer, para que os canaviais possam dar mais doçura à alma humana. Olá, negro. Negro, ó antigo proletário sem perdão, proletário bom, blues, jazz, songs, ludus. Apanhávamos com vontade de cantar, choravas com vontade de sorrir, com vontade de fazer mandinga para o branco ficar bom, para o chicote doer menos, para o dia acabar e negro dormir. Não basta iluminares hoje as noites dos brancos com teus jazzes, com tuas danças, com lutas, gargalhadas. Olá, negro, o dia está nascendo, o dia está nascendo, ou será a tua gargalhada que vem vindo? Olá, negro, olá, negro. Texto Olá, Negro, de Jorge de Lima.

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1: Versos e reversos.
2: A maior riqueza do homem é sua incompletude. Nesse ponto sou abastado. Palavras que me aceitam como sou. Eu não aceito. Não aguento ser apenas um sujeito que abre portas, que puxa válvulas, que olha o relógio, que compra pão às 6 da tarde, que vai lá fora, que aponta lápis, que vê a uva, etc, etc. Perdoai. Mas eu preciso ser outros. Eu penso renovar o homem usando borboletas.
1: Texto Retrato do Artista Quando Coisa, de Manuel.

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Tem uma moçada aqui na frente que gosta de rock, eu já sinto. Tem nada a ver com o trabalho, é só pra gente brincar um pouco. Por causa do astral, né? Ok.

0: versos. Especial Negras Letras.
1: O nosso herói nacional foi liquidado pela traição das forças colonialistas. O grande líder do primeiro Estado Livre de todas as Américas, coisa que não se ensina nas escolas para as nossas crianças. E quando eu falo de nossas crianças, estou falando das crianças negras, brancas e amarelas que não sabem que o primeiro Estado Livre de todo o continente americano surgiu no Brasil e foi criado pelos negros que resistiram à escravidão e se dirigiam para o sul da capitania de Pernambuco, atual estado de Alagoas, a fim de criar uma sociedade livre e igualitária, uma sociedade alternativa, onde negros e brancos viviam com maior respeito, proprietários da terra e senhores do produto de seu trabalho. Palmares é um exemplo livre e físico de uma nacionalidade brasileira, uma nacionalidade que está por se constituir, nacionalidade esta em que negros, brancos e índios lutam para que este país se transforme efetivamente numa democracia.
0: Texto Pensamento, de Lélia Gonzalez. Intérprete, Júnior Cunha.
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2: A água é um recurso essencial para a vida, mas sua disponibilidade está ameaçada pelo desperdício e pela poluição. Usá-la de forma responsável é fundamental para garantir esse bem às futuras gerações. É importante sabermos cuidar dos ecossistemas aquáticos e, principalmente, aqueles que nos cercam.
3: Olá, estamos iniciando mais um programa do podcast DanSafe. E hoje a gente traz um convidado muito especial, que é o Pablo Felipe de Andrade. Ele tem 30 anos, ele é formado em Filosofia, licenciatura pela Universidade Estadual do Centro-Oeste do Paraná,